0: Põe marumba, é a boina.
1: Maru, não me deixes. Por favor.
2: Salí, não me toques mais.
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